quando tem alguma coisa pra mim, pra você, é só coisas bonitas, lindas, maravilhosas. Mas sozinha,